0: experimente assim, de congresso, não, mas não de congresso, mas de futebol, já cara, já é puna.
1: Ixi.
0: Aí, não é de cabeça, não como maravilha, é tudo, mas tá com... Ixi. Mas já o nosso coto-coto, a vangara, vai no chumo, para na monta. Ele só não tem de cabeça, não tem cubaba, não tem cubaba.
1: Ixi.
0: Thank you, man.
1: Amen.
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simplemente aí, me diga o que é que aí em saber de hoje. Hoje, me convise a mentir o que é. Se entra aí, como a chegamos com a sua dica em saber, se entra aí.